0: em festa. No plano B vão estar Francisco Urbano, Serginho, Eminem e Juba. No Café Lusitano, nesta noite de sexta, Pole Dance Festival, também DJ Miguel Quitério. Mais sugestões para esta noite de sexta pelo Maria Pistolas vão estar Afonso Silva e Lima Pump, ainda Erasmus and Game no Baixa Bar e Lust Porto. Pelo Switch Club, hoje Jean on Earth, Tiago Carvalho e Cuba. Mais dicas no Gar Porto, nesta noite de sexta, Fusion Gatherings, e pelo Escada Porto, Ted Worlds, com MC Gomes, Supreme e Ziri. 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

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A música nova de Ugel, o DJ e produtor francês de Latin House, regressa às edições com Moving to the Sun. Conta com as participações vocais de Eltronate e Imael Angel.

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1: O rapper nacional Cipin Purp está a preparar o lançamento do novo EP. Já apresentou Telefone, Dança para Te Dar Bolo e agora uma nova amostra do EP. Chama-se Omerta Freestyle.
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A cantora sueca Tove Lo está a preparar o lançamento de um novo álbum. Será o seu 6º álbum, intitulado Estrus, que sai a 18 de setembro. A primeira amostra foi agora apresentada. É o single I'm Your Girl, Right? Next. O produtor franco-italiano Luca Schetti apresenta o seu novo single. Chama-se Ti Vedo. Tem lançamento pela editora de Ugel, Make the Girls Dance Records.

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1: Música nova de Ugel, o DJ e produtor francês de Latin House, regressa às edições com Moving to the Sun. Conta com as participações vocais de Eltronate e Email Angel.

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1: O rapper nacional Cipin Purp está a preparar o lançamento do novo EP. Já apresentou Telefone, Dança para Te Dar Bolo e agora uma nova amostra do EP. Chama-se Omerta Freestyle.
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A cantora sueca Tove Lo está a preparar o lançamento de um novo álbum. Será o seu 6º álbum, intitulado Estrus, que sai a 18 de setembro. A primeira amostra foi agora apresentada. É o single I'm Your Girl, Right? O produtor franco-italiano Luca Schetti apresenta o seu novo single, chama-se Ti Vedo. Tem lançamento pela editora de Ugel, Make the Girls Dance Records.

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A música nova de Ugel, o DJ e produtor francês de Latin House, regressa às edições com Moving to the Sun. Conta com as participações vocais de Eltronate e Email Angel.

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1: O rapper nacional Psy Pimperp está a preparar o lançamento do novo EP. Já apresentou Telefone, Dança para Te Dar Bolo e agora uma nova amostra do EP. Chama-se Omerta Freestyle.

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um grande fim de semana para ti. Boa manhã de sábado. Comigo, Daniel Oliveira, até às 2 por cá na Nova Era, com um misterioso Uau a tocar nos últimos minutos. Never Alone e agora o Don O'Donnell. D.O.D. para os amigos. Esta é a Closure.

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0: Este é o som do projeto Europa a tocar por cá na Nova Era nos últimos minutos de Jax Jones e do Martin Solveig, All Day and Night. Música sem parar é aqui na Nova Era, 100.1, 101.3, a seguir com uma música que já tem muitos anos. Chama-se Just the Way You Are, Milky. Os italianos que fizeram esta música um grande sucesso, que agora tem uma rework do DJ produtor francês David Guetta. Vamos ouvir a seguir, tem samples do clássico do Stardust, Music Sounds Better With You.
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0: sucesso bem conhecido de Santana, Maria Maria, aqui com esta versão dos Afro Brothers, com o nosso DJ Overrule. Muito mais para ouvir na nova era com a dupla francesa Trimix a seguir, é Morio, com a voz da Fafá de Belém.
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completo e com muito sol. Aproveita, como diz esta música do italiano Alex Gaudino, I Love You Sunny. Aproveitar o sol ao som da nova era, então ainda melhor. Esta música que tem samples do clássico dos Bon M, Sunny. Agora há Jonas Blue para ouvires por cá, Don't Wake Me Up. Sunny.

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Fim de semana na Nova Era, durante a tarde, tem sempre a contagem das 40 mais, mas logo não percas com a Débora Zanha entre as 4 e as 6, uma a uma, as mais tocadas e votadas ao longo da semana no nosso site radionovaera.pt. Para já, continue aí ligado e volto na próxima hora com mais música.

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Vamos até à Zâmbia para abrir a última hora desta manhã de sábado na Nova Era. É o The Second Voice para ouvir esta Let Me Be, uma das recém-chegadas por cá à nossa rádio.

nova versão da conhecida Pump It Up do belga Denzel, agora com Sandro Silva na nova era. Mais música, Phoebe Rexha, uma collab com os Faithless e a New Religion para ouvirmos agora. 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

Sabe sempre bem ouvir de vez em quando esta I'll Be There da Jess Glynn, um dos seus maiores sucessos. E agora temos esta nova remix do britânico Charlayan a tocar na nova era. É também uma das recém-chegadas por cá. Antes de mais música, vamos ao Cop em Cop, as melhores sugestões para as noites deste fim de semana, agora com o Miguel Rodrigues.

Porto, Máquina Colona. Hoje ainda no Plano B, Berbaran, Mimi, Beach Boys, Nice Van e Mock Roof. Neste sábado, pelo Passos Manuel, DJ Miguel Terreiro, também DJ Kitten. No Café Lusitano, Carlos F., Drag Show e Diane Star. Outras dicas neste fim de semana, hoje pelo Maria

0: Ruar, André Cascais e Amoladores. Outra sugestão vai para o Escada Porto, fusão com Força Suprema, também Ziri e Michel Júnior. Amanhã, domingo, vamos ter Black Coffee na Praia do Aterro, em Lessa da Palmeira. Grandes noites, de copo em copo.
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0: Sempre a viajar com a melhor música sem parar, agora até Itália para ouvirmos o Anima Beautiful, colado com o Joe G. Muito mais música sem parar aqui na Nova Era 100.1, 101.3, ainda comigo até às 2. A seguir, a remix da Back to Friends do Somber. 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

Sábado por cá na Nova Era com o som da Kelani a solo, ela que com o grupo Pop Life foi uma das finalistas de uma das edições do America Got Talent, aqui com A Folded, novo single a solo, uma remix em estilo amapiano.

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0: dois grandes DJs se juntam, Danisto, o neerlandês Afrojack e o francês David Guetta, ainda com a voz da australiana Sia, Awake Tonight, a tocar na nova era. Antes de ouvirmos mais música, está aí o Miguel Rodrigues com novidades do Planeta Música. Também podes ouvir em podcast no nosso site, radionovaera.pt. Daqui a pouco, Heartbreak Anthem dos Galantis.
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2: Amelie Lance anunciou o lançamento de um novo álbum. No próximo dia 4 de setembro vai sair Aura, este álbum que é apresentado pelo single Our Frequency. Tem lançamento pela editora Exile.
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2: DJ e produtor norte-americano Lane 8 prepara-se para lançar um novo álbum no próximo dia 12 de junho, intitulado Cross Pollination 2. Este álbum foi já apresentado um sexto single, é a faixa Empty Theater, Pretty Picture.
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0: melhor música eletrónica sempre por cá na nova era, como esta do Alesso com os Pendolano, chama-se Fade. A propósito, tens uma hora inteirinha de música eletrónica logo à noite. É assim todos os dias, de domingo a domingo. Já sabes, é o Nova Era DJ às 10 da noite. Mas hoje, porque é sábado, temos também às 11 o Martin Garrix com o seu radio show semanal. Depois, à meia-noite, o Oliver Heldens. E à 1 da manhã, o Mau P com o Triple X Radio Show. Tens de ouvir tudo.
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4: Última hora é comigo hoje na Nova Era, a abrir com o alemão Topics, o sul-africano Chinza e o sueco A7S Missing You.

música do anime com a Ellie Goulding a tocar aqui na Nova Era Hypnotized. Agora é a vez do brasileiro Alok com o Khalid. Dive Into Me. Aproveita este sábado com a melhor música da Nova Era.

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0: Gala a dizer hello. Nunca é tarde para um hello. Hello para ti ainda. Comigo até às duas na Nova Era. A música continua sem parar. Ana Maria, Little Mix, para ouvir já a seguir a Kiss My.
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0: Este remix é do DJ e produtor australiano Cyril para a voz inconfundível do Teddy Swims, The Door. Voz inconfundível também da Débora Zanha, já a seguir às 2 da tarde, para ter também a contagem das 40 mais às 4 horas. Não podes perder, fica bem, um grande fim de semana. Eu estou por cá a partir de segunda-feira às 3 da tarde.
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Fim de semana, mode on, e eu só espero que seja o quê, pessoal? Isso mesmo, diz lá comigo. Um ótimo, um incrível, um excelente fim de semana com a Nova Era sempre. E agora também connosco o Jack Jones. 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

0: continua a ser uma das 40 mais. Acabamos de ouvi-la, esta Pieces de Kid Laroi, connosco nesta tarde de sábado. E por falar em 40 mais, não te esqueças, é hoje, depois das 4, uma nova contagem das tuas músicas favoritas. E sim, podes e deves continuar a votar, claro, em radionovaera.pt. Agora podemos todos ouvir o Planeta Música.
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2: Man Machine é o projeto que reúne David Guetta e Martin Hodger. O seu primeiro single é este Engage, featuring Vitalik. Tem lançamento pela editora Spinning Records.

outra. Collab reúne Carl Cox, Alan Fitzpatrick e Alex Kulross. Estão juntos em Burn Tonight. Tem lançamento pela editora de Alan Fitzpatrick, We Are The Brave.

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0: na nova era, aquele flashback que estávamos mesmo a precisar de ouvir. Fiscal Deep em The Cure and the Cause nesta tarde de sábado, numa altura em que estamos em countdown para uma nova edição das 40+. Não te esqueças, não percas hoje entre as 4 e as 6 da tarde. Uma boa viagem, se for caso disso, e bom trabalho, ok, pessoal? Se assim tiver de ser, mesmo sendo sábado, ok? Coragem! Daqui a pouco, a não perder, o Bob Sinclair. Vamos ouvir World Hold On.
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1: A Nova Era, a nossa rádio, onde ouves músicas como esta. Aliás, já estamos a ouvir a Kelani. Esta chama-se Folded e continua a ser uma das 40 mais. E não tarda nada, vais saber que lugar é que ocupa esta semana. Não percas as 40 mais, este sábado, entre as 4 e as 6 da tarde.

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E até lá, vota em radionovaera.pt. 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

Na nova era, na nossa rádio, uma daquelas músicas que eu não conheço, quem não adora, é impossível, não é? Não gostar desta Rain Dance, o Dave com a Thames, por cá connosco em Countdown para uma nova edição. Está quase aí a chegar uma nova contagem das 40 mais. É já um clássico, não é? De todos os sábados por cá na nova era. E também, por falar em clássicos, agora mais um deles da nossa rádio. São as dicas de copo em copo.

0: Beach no Porto, Máquina Colona. Hoje ainda no Plano B, Berberan, Mimi, Beach Boys, Nice Van e Mock Roof. Neste sábado, pelo Passos Manuel, DJ Miguel Tenreiro, também DJ Kitten. No Café Lusitano, Carlos F, Drag Show e Diane Star. Outras dicas neste fim de semana, hoje pelo Maria Pistolas, Eco Sounds e Lima Pump. No Lust Porto, Elas nas Horas, Latinas Power. Rui Vargas e Maria vão estar no Switch Club. Lugar Porto, Ruar, André Cascais e Amuladores. Outra sugestão vai para o Escada Porto, Fusão com Força Suprema, também Ziri e Michel Júnior. Amanhã, domingo, vamos ter Black Coffee na Praia do Aterro, em Leça da Palmeira. 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

0: 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Isso mesmo, um ótimo, um incrível, um excelente fim de semana. Não te esqueças, daqui a pouco, às 40 mais desta semana, a última contagem deste mês de maio e daqui a nada também, Metro Plane, não percas. 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
1: É agora, 40 mais Mode On, e começamos muito bem com uma das muitas reentradas na contagem desta semana, no número 40, Global DJs, What a Feeling.
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0: 2 esta semana, Fever Dream do Alex Warren desceu 3 lugares.
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0: Já Rita Ora em Bang Bang desceu 5 lugares esta semana.
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0: Porém, no número 30, mais uma das muitas reentradas na contagem das 40 maios desta semana, a Olivia Dean está de regresso à contagem das suas músicas favoritas com esta adorável So Easy. Um ótimo sábado.

0: Basta ouvir mais uma das reentradas na contagem desta semana das 40 mais Powered by Nova Era, a Olivia Dean em So Easy. Por cá, continuamos em modo Siga a Marinha, malta, na contagem das tuas músicas favoritas. Daqui a pouco para conferirmos o número 29, mas agora, tempo de um pit stop, vamos saber as novidades no Planeta Música.
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2: Amelie Lance anunciou o lançamento de um novo álbum. No próximo dia 4 de setembro vai sair Aura, este álbum que é apresentado pelo single Our Frequency. Tem lançamento pela editora Exile. DJ e produtor norte-americano Lane 8 prepara-se para lançar um novo álbum no próximo dia 12 de junho, intitulado Cross Pollination 2. Deste álbum foi já apresentado um sexto single, é a faixa Empty Theater, Pretty Picture.
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0: E agora, na Nova Era, o regresso à contagem das 40 mais. Já estamos a ouvir o número 29 desta semana, Soraya Ramos, Minha Terra.

0: para a Raven Lanay em Love Me Not.
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0: Quanto ao número 25, esta semana na contagem das 40 mais, temos por cá um novo morador e sim, música nova. Entrada direta para o Robin Schulz, esta chama-se Better Times.

0: 2023.
1: Uma ótima viagem com a nova era que aproveites em grande este sábado. Claro que a ouvir por aí às 40 mais. E agora o número 23, que é de quem? Dele, do Dominic Fike.
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0: É o número 21 desta semana por cá na Nova Era. Já estava por cá neste lugar semana passada, Milky em Just The Way You Are, a remix do David Guetta. Continuamos por cá em Countdown, em contagem decrescente, até ao pódio das tuas músicas favoritas. E será que esta semana temos novo morador, moradora no número 1? Fácil, para saberes o mesmo que eu, tens de continuar por aí com a nossa rádio e que tenhas, claro, connosco um ótimo, um incrível, um excelente fim de semana.
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1: É oficialmente a reentrada desta semana, Haven, I Run. Come.

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1: Continuamos por cá a checar todos os teus votos ao longo da semana em radionovaera.pt. 40 mais, mode on na Nova Era, agora no número 17 com a Jennifer Lopez.

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1: E no número 15, na contabilidade desta semana das 40 mais Powered by Nova Era, mais 3 lugares para o Martin Garrix e o Ed Sheeran, juntos nesta Repeat It. 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

0: Ouvir o atual número 10 das 40 mais desta semana, Uau em Never Alone, é precisamente o número 10 e curiosamente subiu 10 lugares na contagem desta semana. Tu votaste, tu decidiste as 40 mais, as últimas deste mês de maio, ao longo da semana em radionovaera.pt. Mas já que é sábado, pessoal, estamos a precisar, claro, das dicas de copo em copo.
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2: De copo em copo, sugestões para as tuas noites de fim de semana neste sábado no Maus Hábitos no Porto, Máquina Colona. Hoje ainda no Plano B, Berberan, Mimi, Beach Boys, Nice Van e Mock Roof. Neste sábado pelo Passos Manuel, DJ Miguel Terreiro, também DJ Kitten. No Café Lusitano, Carlos F, Drag Show e Diane Star. Outras dicas neste fim de semana, hoje pelo Maria Pestana.

0: Ruar, André Cascais e Amoladores. Outra sugestão vai para o Escada Porto, Fusão, com Força Suprema, também Ziri e Michel Júnior. Amanhã, domingo, vamos ter Black Coffee na Praia do Aterro, em Leça da Palmeira. Grandes noites, de copo em copo.
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10: Já estás a ouvir por cá na Nova Era, o atual número 9 das 40 mais desta semana. Eu acho que pode muito bem chegar ao pódio das 40 mais, mas enquanto isso não acontece, cá está ele, o Yugel, nesta Jamaican.

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1: É oficialmente a subida desta semana das 40 mais Missing You do Topic com o Shimza. Agora no número 6. Parabéns, subiu 13 lugares.

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1: Quase que chegava ao pódio, mas não estará de mal no número 4. Anima e o Joji em Beautiful.

0: Nesta Dive Into Me, Boa Miúdos estão agora a fazer parte do pódio das tuas músicas favoritas. Daqui a pouco, o atual número 2. Continua por aí, que tenhas um excelente sábado com a nossa rádio.
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0: E o número 2 das 40 mais da número 1 do Porto Paredes e tudo à volta da nova era esta semana, eu acho que já percebeste, é deles, dos Twins, esta Sunrise on the Floor. Boa, subiu um lugar, é agora o número 2. Feel.

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1: Não há novidades quanto ao lugar cimeiro das tuas músicas favoritas por cá nas 40 mais da nova era. O lugar continua a ser dela, da Bebe Rexha, com esta New Religion. Deep.

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alguém te lembrou ainda neste sábado quão sexy tu és? Bem, temos por cá o Jamie Lewis. You're so sexy. Um grande flashback para te animar ainda mais, já que hoje é sábado. Aproveita muito bem o teu fim de semana, também agora na nova era com o Mark Maxwell.

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0: O Calvin Harris e a Clementine Douglas connosco também já neste final de tarde de sábado. Não sei onde é que vais andar neste final de tarde, nesta noite de sábado, mas quero muito, gostava muito que continuasses por aí com a Nova Era, até porque hoje, depois das 11 da noite, não te esqueças, há Martin Garrix Radio Show, e não é só, ainda da meia-noite até à 1 da manhã, o Radio Show do Oliver Eldens, e também da 1 até às 2, o Triple X Radio Show, que é, como quem diz, malta, o Radio Show do talentosíssimo Mau Pi, para ouvires por cá na nossa rádio. Daqui a pouco, para ouvirmos também, ai, suspiros, o Casey Lights em Cold Lights.
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0: malta, há anos que eu já não ouvia esta Russian Roulette, a Rihanna Riri, por cá, neste final de tarde de sábado na Nova Era. Já daqui a pouco ele já está por cá a espreitar e está a tentar boicotar-me.
1: Já
0: mais uma vez.
1: Olá.
0: Mais uma vez, só um dia normal no escritório. Bem, Ricardo Lomar contigo. Daqui a pouco na Nova Era eu volto amanhã, domingo, e a partir das 2 da tarde. Até lá. Beijinhos, muitos. Lamar, dá o baza agora.
1: Vou fazer um aquecimento, vou fazer um aquecimento. Até já. Ai.
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0: Ricardo Lamas, na Nova Era.
1: Olá, bom fim de semana. Prepara-te para a melhor música sem parar comigo, Ricardo Lamar. Daqui a pouco, Joel Corey e na Offenbach. Agora, Olivia Dean com So Easy. Uma boa viagem.

0: É a versão de Got Lucky para o original de Lana Del Rey, Summertime Sadness, a dar ritmo ao teu fim de semana com a nova era. Aproveita ao máximo. Para onde quer que vás, leva-nos contigo em 100.1, 101.3 e na emissão online para todo mundo em radionovaera.pt. Daqui a pouco, uma sequência sem parar. Se precisas de motivação para terminar o dia de trabalho ou até, para quem sabe, fazer uma caminhada ou exercício físico agora ao final do dia, fica desse lado, porque a nova era sabe o que tu queres ouvir e vais poder ouvir Afro House Galaxy, Alexander Stan, Sandro Silva, Topic, Kanye West e muitos mais.
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0: Se calhar ainda te faz lembrar as primeiras saídas à noite ou aquelas noites intermináveis onde acabavas sempre em cima da coluna. Podes deixar as tuas histórias no WhatsApp da Nova Era, o 924-485-922. Se também queres ouvir músicas como esta, é muito simples, só tens que te ligar da Nova Era de segunda a sexta-feira no Flashback entre as 7 e as 8 da tarde. Daqui a pouco, Diplo e na Treina a Criar. 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

Semana neste sábado no Maus Hábitos no Porto, Máquina Colona. Hoje ainda no Plano B, Berberan, Mimi, Beach Boys, Nice Van e Mock Roof. Neste sábado pelo Passos Manuel, DJ Miguel Terreiro, também DJ Kitten. No Café Lusitano, Carlos F, Drag Show e Diane Star. Outras dicas neste fim de semana, hoje pelo Maria

0: Porto, Ruar, André Cascais e Amoladores. Outra sugestão vai para o Escada Porto, fusão com Força Suprema, também Ziri e Michel Júnior. Amanhã, domingo, vamos ter Black Coffee na Praia do Aterro, em Leça da Palmeira. Grandes noites de copo em copo.
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Bom fim de semana com a Nova Era. E agora é aquele momento em que toda a gente sabe que estás a ouvir a Rádio Número 1 do Norte, a Nova Era Música Sem Parar. Aumenta o volume para Yugal com Jamaican Bamba.

0: Dave e Thames com Rain Dance, a versão de DJ Dark na Rádio Nova Era. Eu sou o Ricardo Lomar, podes ouvir-me também durante a semana, de segunda a sexta-feira, nas manhãs da Nova Era, entre as 7 e as 11 da manhã, onde por lá também descobres o Só Quem É do Norte é que Sabe. Esta rubrica que põe à prova a tua cultura geral nas palavras e expressões nortenhas. Podes ouvir o podcast em radionovaera.pt e também participar através do WhatsApp, o 924-485-922. Daqui a pouco, Karen Ramirez, Kelani, ainda Robin, Bob Sinclair e muitos mais. Agora as novidades do Planeta Música, com Miguel Rodrigues. 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
1: A cantora sueca Tove Lo está a preparar o lançamento de um novo álbum. Será o seu 6º álbum, intitulado Estrus. Sai a 18 de setembro. A primeira amostra foi agora apresentada. É o single I'm Your Girl, Right? I'm your girl, right?
2: Next.
1: O produtor franco-italiano Lucas Chetti apresenta o seu novo single. Chama-se Tivedo. Tem lançamento pela editora de Ugel, Make the Girls Dance Records.

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Aliás, eu costumo dizer que a nova era sabe o que tu queres ouvir. Daqui a pouco, Outworking na Bebe Rexha. Agora, Wow com Never Alone.

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1: Ninguém te dá tanta música sem parar como a Rádio Nova Era. Estamos em modo non-stop. Aproveita. Daqui a pouco, Major Lazer, Twins e The Milky. Prepara-te para ouvir Hot Since 82 com Right On, Right On. 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

Jennifer Lopez e David Guetta com Save Me Tonight na Rádio Nova Era. Se ainda não decidiste para onde é que vais curtir esta noitada de sábado, ouve as dicas com as

Neste sábado no Maus Hábitos, no Porto, Máquina Colona. Hoje ainda no Plano B, Berbaran, Mimi, Beach Boys, Nice Van e Mock Roof. Neste sábado, pelo Passos Manuel, DJ Miguel Tenreiro, também DJ Kitten. No Café Lusitano, Carlos F., Drag Show e Diane Star. Outras dicas neste fim de semana, hoje pelo Maria Pestana.

0: Car Porto, Ruar, André Cascais e Amoladores. Outra sugestão vai para o Escada Porto, Fusão, com Força Suprema, também Ziri e Michel Júnior. 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
1: Está a começar o Nova Era DJ. Eu sou o Ricardo Lomar e tenho a melhor música eletrónica para ti. Vamos até aos Países Baixos para ouvir um produtor e DJ que poderá ser um dos teus favoritos, Baker Matt e este I Above.

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1: Eletrónica de Hypaten e David Guetta com Be My Lover. Aumenta o volume, continua desse lado com Nova Era DJ para ouvir Chico Rose e Sad.

DJ com Garden City e Gasoline. Pode ser aqui também o combustível para alimentar a tua noite de sábado. Continua desse lado em 100.1, 100.3 e na emissão online para todo mundo em radionovaera.pt. A seguir, Sonny Fodera, Medusa, Nathan Daw, ainda Robbie Gist, Sidepiece e muito mais. Estás com o Nova Era DJ. Eu sou o Ricardo Lomar. Agora as dicas com as melhores festas. O De Copo em Copo com Miguel Rodrigues.

0: Sábado no Maus Hábitos no Porto, Máquina Colona. Hoje ainda no Plano B, Berberan, Mimi, Beach Boys, Nice Van e Mock Roof. Neste sábado, pelo Passos Manuel, DJ Miguel Terreiro, também DJ Kitten. No Café Lusitano, Carlos F, Drag Show e Diane Star. Outras dicas neste fim de semana, hoje pelo Maria Pistolas, Eco Sounds e Lima Pump. No Lust Porto, Elas nas Horas, Latinas Power. Rui Vargas e Maria vão estar no Switch Club, Lugar Porto, Ruar, André Cascais e Amuladores. Outra sugestão vai para o Escada Porto, Fusão com Força Suprema, também Ziri e Michel Júnior. Amanhã, domingo, vamos ter Black Coffee na Praia do Aterro, em Leça da Palmeira. 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

Beach no Porto, Máquina Colona. Hoje ainda no Plano B, Berberan, Mimi, Beach Boys, Nice Van e Mock Roof. Neste sábado, pelo Passos Manuel, DJ Miguel Tenreiro, também DJ Kitten. No Café Lusitano, Carlos F., Drag Show e Diane Star. Outras dicas neste fim de semana, hoje pelo Maria Pestana.

0: Arruar, André Cascais e Amoladores. Outra sugestão vai para o Escada Porto, fusão com Força Suprema, também Ziri e Michel Júnior. Amanhã, domingo, vamos ter Black Coffee na Praia do Aterro, em Leça da Palmeira. 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